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O modo natural.

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antes de usar o modo, né, de substituir para manter as distâncias, vai começar a usar o modo natural. O modo natural, será? Ele vê uma que existe na área local. 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Ele não é uma fiel, que é até o modo que será para o animal. Por exemplo, o Bakmoruka, a Ihaneka, outro lugar de Tanga, do lugar até o modo que será o mesmo que o lugar da costa. Não tem nada para muito carro B, depois está a levar o modo que será afetado. E não é uma canção moderna. E depois de dar o adubos